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0: Please, please, Sabrina Carpenter. Son las 7 de la mañana. 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Para ustedes, buen día.
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2: 7:01.
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11: Olá pessoal, o acordo União Europeia-Mercosul será ótimo para o agronegócio brasileiro, principalmente para as nossas commodities, para as frutas e para especialidades, como também o mel. Temos condição de vender muito para o grande mercado europeu. Abraços, até a próxima!

0: Saudações cooperativistas para você que nos acompanha aqui no rádio. Eu sou o Guilherme Boller e trago para a sua manhã uma nova edição do Informativo Coamo. Um ótimo dia para você cooperado e para você amigo ouvinte de todos os dias. Hoje é terça-feira, 19 de maio de 2026. Nesta data é celebrado o Dia do Físico e o Dia do Estudante de Direito. Reze para Santa Maria Bernarda, a missionária caridosa da América do Sul. A lua está na fase nova. Este programa que você ouve é uma produção da assessoria de comunicação da Coamo e conta com reportagens de Ana Paula Pelissari. Começa agora no seu rádio o programa da família rural e cooperativista.
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0: Ontem iniciou uma nova edição da APAS Show, a maior feira varejista e supermercadista do mundo. Realizado em São Paulo, o evento conta com mais de 900 expositores, entre eles a Coamo, que ao longo dos próximos dias deverá receber milhares de visitantes em seu estande para fortalecer parcerias com clientes e prospectar novos negócios. Neste ano, o estande da Coamo destaca os 50 anos de história da agroindustrialização da cooperativa, com referências às fábricas produtoras de alimentos e aos produtos que são industrializados e comercializados pela Coamo no Brasil e no mundo. No programa de hoje, você vai conferir todos os detalhes e informações sobre este grande evento e também vai acompanhar as novidades que a Coamo preparou para a APAS Show 2026. Mas antes de trazermos todos esses detalhes, o nosso programa vai para um rápido intervalo. Segue com o seu rádio sintonizado aqui com a gente para acompanhar.
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0: Estamos na lua nova e esse é o momento perfeito para planejar o próximo ciclo de cultivo. A energia dessa fase favorece o início de novos projetos. Então, aproveite para preparar o solo, fazer correções com calcário e adubar. A terra bem cuidada agora será o berço de uma colheita saudável mais adiante. O cooperativismo do futuro é o tema da edição 2026 do Encontro Estadual das Lideranças Femininas, o Cooper Líder Feminino, que será realizado nos dias 20 e 21 de maio no Espaço Marabá, em Francisco Beltrão, no sudoeste paranaense. A expectativa, mais uma vez, é de grande presença de público, como conta pra gente a Eliane Goulart Festa, coordenadora de cooperativismo do Sescoop Paraná.
4: A expectativa de público já é muito boa. Temos mais de 550 meninas inscritas para o nosso evento no momento. Devemos chegar a 600 participantes nessa edição. E estamos também felizes em contar com a presença nesse nosso evento de diversas lideranças femininas do nosso estado e do Brasil. Inclusive, com destaque a participação da OCB nesse evento, com Tânia Zanella e Fabiola Mota, presidente e superintendente da OCB, nos prestigiando, e também debates que são muito importantes para o futuro da liderança feminina, trazendo a presença da consultora Silvia Zuffo, com grande experiência em comitê feminino, em liderança feminina, que vai estar conosco também nesta edição. A nossa expectativa é super positiva, estamos bem animados e ainda que este evento vai nos trazer a oportunidade de conhecer uma iniciativa muito legal da cidade de Francisco Beltrão, que é a Cidade Cooperativa, uma união de diversas cooperativas da cidade que trabalham em prol do cooperativismo. Então, é um projeto bem bonito da cidade e as nossas anfitriãs vão nos contar de como é que funciona esse projeto lá, que pode inspirar outras localidades também a fomentar o cooperativismo em outras regiões.
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0: Começou ontem, em São Paulo, mais uma edição da APAS Show, o maior evento varejista e supermercadista do planeta. Por mais um ano, a Coamo está presente na feira, onde tem a oportunidade de estreitar a relação com os seus clientes e prospectar novos negócios para a sua linha alimentícia de produtos. A repórter Ana Paula Pelissari está lá no evento e conversou com o gerente comercial de alimentos da Coamo, Márcio Elvira Munhoz, que traz todos os detalhes sobre a participação da cooperativa na APAS Show 2026.
6: A Coamo, assim como em anos anteriores, né? Esse ano novamente presente aqui no stand, na feira, com um stand amplo, moderno, né? Com o propósito de a gente atender nossos clientes, que todos eles passam aí nesses 4 dias para visitar e conhecer os lançamentos, né? E também poder levar a marca da Coamo para esse mercado de alimentos, nesse mercado amplo e competitivo.
7: E o que é a APAS? A APAS é uma das maiores feiras do mundo, pode-se dizer, né, Márcio?
6: Isso, a APAS é a maior feira aí de alimentos e bebidas das Américas, né? Então aqui a gente tem a oportunidade de receber aí as grandes lideranças desse segmento, né? Os nossos grandes clientes que passam por aqui nesses 4 dias para visitar e conhecer os lançamentos, né? O que tem de novidade aqui do nosso portfólio de produto.
7: E como que é receber os clientes, dando esse feedback também, porque é uma oportunidade de conversar com aquele cliente que a gente não vê todo dia, e ele vem aqui, dá o feedback, fala do relacionamento com a Coamo, de quanto valoriza os produtos da cooperativa, que tem origem, são produzidos nos campos dos cooperados.
6: Isso, aqui é a oportunidade de a gente receber os clientes, né? O stand esse ano a gente está com ele tudo voltado com a comunicação da comemoração de 50 anos de industrialização da Coamo, né? A Coamo aí que tem 55 anos de existência e há 50 anos industrializando, né? E começou lá com moinho de trigo e hoje nós temos aí 6 plantas, 6 indústrias, né? Que produzem alimentos para o consumidor final. Então esse é o momento de estar recebendo os clientes aqui, podendo mostrar para eles todo esse tamanho, né? Das nossas indústrias, que são indústrias altamente tecnificadas, automatizadas. Então, como o stand está com toda essa comunicação, é o momento de estar recebendo esses clientes e eles podendo estar vendo aí, né? Em toda a comunicação do stand, o tamanho, né, das nossas indústrias e a qualidade que a gente consegue entregar com nossos produtos que vem dessas indústrias, né?
7: E a expectativa de receber bastante cliente, bastante parceiro aqui no stand?
6: A expectativa é grande, hoje é o primeiro dia, né? Já tem bastante cliente aí que a gente já passou por aqui, né? E alguns que a gente já conversou. E a expectativa está grande aí para esses 4 dias.
0: Além da relação comercial, o evento também oferece a oportunidade de apresentação de novos produtos. A repórter Ana Paula Pelissari conversou com o coordenador de marketing de alimentos da Coamo, Cândido Santiago Guidobono Gindri Júnior, que destaca as novidades que a cooperativa trouxe para a feira neste ano.
8: Bom, nesse ano, na APAS Show de 2026, a Coamo trouxe a Fry 300, que é um óleo específico para fritura, mais voltado para o food service. Estamos repaginando todos os nossos baldes, deixando o balde com uma estrutura melhor e mais seguro. Estamos mudando toda a parte de sacaria do moinho de trigo de 25 quilos, então nós estamos indo para ráfia valvulada e papel valvulado. E junto com esse lançamento, a gente também está trazendo a mistura para pão francês original. É um produto novo, top, plus, é o que a gente pode ter de melhor nos nossos trigos para poder fazer pão francês de longa fermentação, pães especiais com alta absorção. É um produto que atende muito essa demanda.
7: E a Coamo também vem com um stand, cada ano tem um stand temático, né, Cândido? E nesse ano o tema são os 50 anos de industrialização. Como é que foi a construção desse tema do stand de 2026?
8: O conceito do stand esse ano foi trazer para a feira as nossas indústrias. Então, como nem todos os clientes conseguem visitar as indústrias da Coamo, devido à logística, a gente trouxe a indústria para dentro da APAS Show 2026. Então, a gente tem a fábrica de torrefação de café exposta em vídeos para todos os clientes possam ver como funciona. O moinho de trigo mostrando o envase, moagem. Isso traz o cliente para perto da Coamo e dá uma confiança maior para adquirir os nossos produtos. Além da nossa fábrica de gordurosos, tanto de margarina e gorduras vegetais, assim como o óleo de soja também.
7: E esteticamente falando do stand, ele está bem parecido com a indústria, né? Tem os tubos, tem toda essa estética de indústria, as engrenagens.
8: Esse, o conceito realmente foi esse, a gente ter os tijolinhos à vista que a gente tem das fábricas. Então, toda a fábrica da Coamo tem uma característica, e essa característica está exposta aqui no nosso stand.
0: Tá aí então, hein? Você acabou de ouvir aqui com a gente os relatos e informações sobre a participação da Coamo na APAS Show 2026. Iniciado ontem, o evento segue até a próxima quinta-feira em São Paulo, com a expectativa de que mais de 150 mil pessoas passem pela feira ao longo dessa semana. A participação da cooperativa na APAS Show também vai ser o grande destaque do Momento Coamo de hoje, que será exibido diretamente da feira em São Paulo, com a participação de clientes e dos gestores que estão levando a marca Coamo para a feira. Então já se inscreve no canal da cooperativa no YouTube para conferir o Momento Coamo Especial, que será gravado hoje, diretamente de São Paulo, a partir das 19 horas, no horário de Brasília.
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9: Eu trago agora a cotação dos produtos agrícolas com os preços praticados pela Coamo na praça de Ponta Porã na tarde de ontem. A soja, saca de 60 quilos, ficou cotada a R$ 104,00. A saca de milho ficou cotada a R$ 46,60. Trigo tipo 1, R$ 68,00. Novamente, então, os preços praticados pela Coamo em Ponta Porã. A saca de 60 quilos da soja, R$ 104,00. Milho, R$ 46,60. Trigo tipo 1, R$ 68,00. Lembrando que estes foram os preços praticados pela Coamo com base em Ponta Porã na tarde de ontem.
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0: E assim nós vamos chegando ao final de mais uma edição do Informativo Coamo. Eu agradeço a todos que nos acompanharam no programa de hoje. E amanhã nós estamos de volta aqui no seu rádio trazendo mais notícias, informações e atualizações sobre a nossa cooperativa. Um forte abraço para você que nos acompanha e até amanhã com uma nova edição do Informativo Coamo.
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5: 10 horas, 5 minutos.
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0: La música de Mayara y Maraísa, Baila, 13:46 en todo el país. Negros con Wilkins, En un solo día, la canción que sonaba al principio de este bloque.
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9: 15:06.
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13: 16:07.
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0: The Weeknd y Ariana Grande cantando para nosotros en esta tarde lluviosa otra vez de otoño. Y bueno, vamos a los comerciales y a la vuelta el resumen de noticias que tendremos. Anita lanzará una de las canciones oficiales del Mundial 2026 este jueves 21. El tema se titula Girls. Contará con la participación de Lisa de Blackpink y la cantante nigeriana Rema. Ya podemos escuchar en la Mambay FM este jueves.
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1: Y aquí escuchábamos esta música que se llama Human con Rag & Bone Men. Es momento de ir a la última pausa comercial y volver con más canciones.
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